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Todos nós passamos por lutas, provações, caminhos de pedra, caminhos de dor. Mas neste caminho, nós não estamos sozinhos. Nós temos uma mãe que caminha ao nosso lado, nos sustentando e nos dizendo: só falta mais um pouco. Ensina-nos, ó mãe, a suportar

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Super! Bonjour! Merci, Richard.

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1: Muito boa tarde, seja bem-vindo ao Jornal da Tarde aqui na sua Rádio Comercial. Vamos aos títulos. O governo prepara intervenção psicossocial nas comunidades afetadas pelo acidente, afirmação é da ministra da Família. Mário Semedo, eleito presidente da União de Futebol da África Ocidental, Zona A. Moçambique mobiliza seguro soberano para famílias afetadas pela seca. Rússia e Coreia do Norte inauguram primeira ligação por estrada.

0: E assim, depois de alguns destaques, de duas notícias aqui na sua rádio comercial. O número de vítimas mortais do acidente de aviação ocorrido no sábado 5, no trajeto Chão das Caleiras Campanas de Cima, mantém-se em 25, enquanto três pessoas continuam internadas e uma criança recebeu alta hospitalar. A informação foi avançada às 7 horas pelo diretor clínico do Hospital Regional São Francisco de Assis, Dionísio Semedo, que explicou que os pacientes hospitalizados permanecem em observação. 13 pacientes internados, apenas 2 inspiram maiores cuidados devido à gravidade dos ferimentos. Um deles, com trauma abdominal e lesão renal, foi submetido no domingo 7 a uma intervenção cirúrgica e encontra-se atualmente estável. Uma outra paciente, uma jovem com idade entre 14 e 15 anos, também foi submetida a uma intervenção cirúrgica e apresenta um quadro clínico estável, não havendo neste momento risco de morte nas próximas horas, segundo a mesma fonte. Dionísio Semedo explicou que, apesar de ter sido inicialmente acionada a transferência de alguns pacientes para o Hospital Universitário Dr. Agostinho Neto, na cidade da Praia, neste momento não há casos que exijam transferência, pelo menos neste momento. Já foram feitas as intervenções necessárias e vale a pena aguardar a evolução para melhoria, afirmou o diretor clínico. A unidade hospitalar continua, assim, a acompanhar a evolução clínica dos 13 pacientes internados, mantendo-se em avaliação a necessidade de eventual transferência caso o estado de saúde de algum deles venha a justificar cuidados diferenciados, avança a Agência de Notícias de Cabo Verde. O acidente com o autocarro deu-se na estrada Chão das Caldeiras Campanas de Cima, na sequência de um despiste que atirou a viatura para um precipício de cerca de 30 metros. A ministra da Família, Inclusão e Desenvolvimento Social e Trabalho, Adelsa Almeida, classificou como luto comunitário a situação vivida pelas comunidades de zona norte alta da Ilha do Fogo, na sequência do acidente de aviação ocorrido sábado. As comunidades afetadas estendem-se desde Velho Manuel até Monte Preto, passando por Domingos Ledo e Ribeira Felipe, zonas diretamente atingidas pelas consequências da tragédia, que resultou em 25 mortes e 14 feridos, 4 dos quais em estado que inspira cuidados. A ministra da Família disse que a equipa do Ministério da Família, que se chegou na tarde de domingo 6 à Ilha do Fogo, inicia a partir das 8 horas e 30 minutos o diagnóstico psicossocial das famílias afetadas como primeira etapa para definir uma intervenção de emergência. Segundo a Adelsa Almeida, esta intervenção de emergência deverá decorrer durante os próximos 8 dias, seguindo-se posteriormente uma intervenção de médio e longo prazo destinada às famílias e comunidades afetadas. As próximas 48 horas serão dedicadas principalmente ao diagnóstico psicossocial, explicou a ministra, indicando que o objetivo é identificar as necessidades das famílias de definir as respostas mais adequadas. A intervenção deverá abranger também as pessoas que se encontram hospitalizadas e os seus cuidadores, bem como os profissionais do Serviço do Hospital Regional São Francisco de Assis. A equipa do Ministério da Família, que chegou domingo à Ilha do Fogo, entrega psicólogos, assistentes sociais, técnicos da Organização Mundial da Saúde, OMS, e da Unicef, além de membros da Associação dos Assistentes Sociais. Uma das preocupações do governo prende-se com o impacto psicológico do acidente no próximo ano letivo, sobretudo entre as crianças e jovens das comunidades afetadas. A ministra alertou para a possibilidade de crianças que utilizam transporte escolar terem desenvolvido medo ou trauma associado às deslocações, enquanto que as próximas famílias poderão manifestar receio de permitir que os filhos continuem a utilizar este meio de transporte. O impacto deverá igualmente ser sentido nas escolas, tendo em conta que alguns alunos perderam colegas, amigos e companheiros de carteira ou de brincadeiras. Adelcio Almeida considerou, por isso, necessário preparar toda a comunidade educativa, incluindo alunos, professores, pais, encarregados de educação, para minimizar as consequências psicológicas do acidente. A governante admitiu que algumas situações poderão exigir acompanhamento e assistência psicológica durante médio e longo prazo. Além da assistência médica e psicológica, o governo assegura que está a ser preparada uma resposta de natureza social às famílias atingidas pela tragédia, respeitando as práticas culturais e a dinâmica do processo do luto em Cabo Verde. Respeitando toda a dinâmica cultural, o processo de luto e nojo que temos aqui em Cabo Verde, o governo prestará assistência social a todas as famílias, afirmou a ministra. Adélcia Almeida explicou que as necessidades das famílias serão avaliadas durante o diagnóstico psicossocial previsto para as próximas 48 horas. Caso seja identificada a necessidade de apoio financeiro, garantiu que o governo estará disponível para responder positivamente as necessidades das famílias afetadas, reporta a Agência de Notícias de Cabo Verde. A intervenção governamental deverá combinar apoio psicológico, assistência social e acompanhamento das comunidades numa primeira fase de emergência e, posteriormente, através de medidas de médio e longo prazo. A CV Sky informou que realiza hoje um voo extra entre a Ilha de Santiago e a Ilha do Fogo, de forma a facilitar a mobilidade de familiares, equipa de apoio e autoridades após o acidente que vitimou 25 pessoas. Segundo a companhia aérea, o voo da praia parte para São Filipe às 14 horas e 10 minutos, com chegada prevista para as 14 horas e 40 minutos. Já o voo de São Filipe para a praia parte às 15 horas e 10 minutos, com chegada prevista para as 15 horas e 40 minutos, avança expresso das ilhas. A CV Sky informa ainda que os interessados em viajar neste voo extra devem dirigir-se às suas agências de viagens, habituais para mais informações e reservas. Neste momento de profunda dor, expressamos as nossas mais sinceras condolências às famílias enlutadas e a nossa total solidariedade a todos os que foram afetados por esta tragédia que enluta Cabo Verde, escreveu. O presidente da Federação Cabo-Verdiana de Futebol e FCF, Mário Semedo, foi eleito novo presidente da União de Futebol da África Ocidental, Zona A, OFA, durante a 15ª Assembleia Geral Eleitoral da Organização, realizada este domingo. A eleição coloca, assim, pela primeira vez um dirigente cabo-verdiano à frente da estrutura zonal que reúne 9 associações nacionais de futebol da África Ocidental. Segundo informações avançadas hoje pela Federação Cabo-Verdiana de Futebol, Mário Semedo sucede no cargo o gambiano Lamine Badjo, que deixou a presidência da OFA após o termo do seu mandato. O novo Comitê Executivo da Organização entrega igualmente Babadi Camará, da Sierra Leone, eleito primeiro vice-presidente, e Massou, conhecido como Baba Sissete, do Mali, que assume as funções de segundo vice-presidente, reporta a Agência de Notícias de Cabo Verde. A OFA é uma das zonas da União de Futebol da África Ocidental, OFA, ou UFA, organismo que congrega as federações nacionais de futebol da região e promove a cooperação e o desenvolvimento da modalidade entre os países membros. A Zona A é constituída por 9 associações nacionais: Cabo Verde, Gâmbia, Guiné, Guiné-Bissau, Libéria, Mali, Mauritânia, Senegal e Sierra Leone. A eleição de Mário Semedo representa também um novo capítulo na trajetória do dirigente cabo-verdiano no futebol regional. Atual presidente da Federação Cabo-Verdiana de Futebol, Mário Semedo, tem um longo percurso ligado à mobilidade e à própria FCF, assumindo agora uma responsabilidade de maior dimensão no panorama futebolístico da África Ocidental. À frente da OFA, o dirigente cabo-verdiano terá entre as suas principais responsabilidades contribuir para o reforço da cooperação entre as federações da zona, bem como para o desenvolvimento e a valorização das competições e do futebol na sub-região. A equipa de Santiago Sul em feminino e masculino ergueu-se à taça de campeão nacional de boxe na noite de domingo 6 em São Vicente, ao conquistar 9 medalhas de ouro, 2 de prata e 3 de bronze. O pavilhão da Escola Salesiana de Artes e Ofícios do Mindelo recebeu os 15 combates finais da competição de boxe feminino e masculino numa noite em que o recinto registrou uma enchente de público. A região de Santiago Sul trouxe 14 atletas e levou os títulos de melhor atleta feminino, Luciano Varela, e masculino, Edmilson Tavares. Luciano Varela, conhecido por Ló, que venceu na categoria de 63 quilos feminino, representou a região de Santiago Sul, jovem de 23 anos que divide a sua vida esportiva entre o boxe e o futebol. Com a sua primeira medalha na segunda participação no Nacional de Boxe, Luciano traz no currículo ainda a medalha de melhor atleta feminino no Campeonato Nacional de Futebol. Devido ao tempo, pois, treino cerca de uma hora de futebol e mais uma hora e pouco de boxe. É muito cansativo, mas é algo que gosto. Então faço tranquilo, frisou o atleta a comunicação social. O treinador e representante da Associação Regional de Santiago Sul, Felisberto Furtado, avaliou a prestação dos seus pugilistas como excelente, apesar de ter tido baixas no plantel. O treinador, que é pela quarta vez campeão nacional na modalidade, promete trabalhar para atrair mais atletas para a competição. Fizemos uma reunião da Assembleia Geral e iremos colocar mais níveis como cadete e juvenis no campeonato nacional, para não perdermos mais atletas, já que é uma modalidade em que temos muita carência de jovens, garantiu o treinador. Por seu lado, o treinador da região de São Vicente, José Gomes, vice-campeão em masculino e feminino, considerou que os pugilistas corresponderam à expectativa. No entanto, deixou críticas à arbitragem da prova. O desporto de combate é difícil, pois há árbitros que pontuam de forma diferente e acabam por prejudicar o trabalho de atletas que treinam o ano inteiro para o nacional, e a arbitragem mal acaba por jogar abaixo todo o trabalho feito, criticou. Com duas medalhas de ouro, duas de prata e cinco de bronze no masculino e no feminino, e 15 pugilistas a representar a região, a mesma fonte classificou prova de boa, mas revelou insatisfação pela classificação obtida. O presidente da Federação Cabo-Verdiana de Boxe, Manuel Monteiro, considerou o balanço como extremamente positivo, com um número próximo de 60 pugilistas inscritos na prova. Temos cada vez mais regiões que participaram com maior número de atletas, considerou o presidente, que citou o exemplo da Ilha do Sal, que começou timidamente há 2 anos com 3 atletas, 6 no ano passado e 17 na atual edição do campeonato. Além de São Vicente, Santiago Norte e Sul, participaram em ilha, as ilhas de Sal, Santo Antão, Fogo, Boa Vista, avança a Agência de Notícias de Cabo Verde. A seleção do Fogo foi distinguida com a Taça Fair Play e viu a organização homenagear no início da prova as vítimas do acidente de aviação ocorrido na ilha. Internacionais. O governo moçambicano prestou assistência humanitária a mais de 810 mil pessoas afetadas por secas, ciclones e inundações no primeiro semestre, incluindo apoio alimentar a 20.664 famílias, através de um seguro soberano contra a seca. De acordo com dados da execução do primeiro semestre de 2026 do governo, a que a agência Lusa teve hoje acesso, foram assistidas 810.026 pessoas afetadas por eventos climáticos extremos, das quais 780.319 por inundações, 20.667 pela seca e 9.040 pela passagem de ciclones. Segundo o documento, as intervenções incluíram distribuição de alimentos, provisão de abrigo temporário, acesso à água potável, cuidados de saúde e apoio à recuperação dos meios de subsistência das populações afetadas. No relatório, refere-se ainda que o seguro soberano contra a seca disponibilizou neste período 1,8 milhões de dólares, 1,5 milhões de euros, permitindo prestar assistência alimentar a 20.664 famílias em 19 distritos das províncias de Gaza, Imbambi, Manica, Sofala e Zambézia. Essa cobertura correspondeu a uma média de cerca de 1.088 famílias por distrito acrescenta-se no documento. Paralelamente à resposta aos desastres naturais, o Governo, em coordenação com parceiros da cooperação, continuou a assegurar assistência humanitária a 662.510 deslocados internos, maioritariamente afetados pelos ataques de grupos insurgentes no norte do país. Deste universo, aproximadamente 720.160 deslocados encontravam-se em Cabo Delgado e 42.350 na província de Nampula. Segundo os mesmos dados, foram reforçadas ações de apoio que incluíram assistência alimentar, abrigo, acesso a serviços sociais básicos e iniciativas de reintegração socioeconómica. Os dados surgem pouco mais de um mês depois do governo ter revisto em baixa a previsão de crescimento económico para 2026 de 2,8% para 0,59%, atribuindo a decisão aos impactos das cheias registradas no início do ano. Em uma resposta humanitária de grande escala, as agências das Nações Unidas ativaram um apelo financeiro urgente para enfrentar os impactos das inundações no sul da Ásia. Eleutério Gavão, da ONU News, com a reportagem.
1: Numa resposta humanitária de grande escala, agências das Nações Unidas ativaram um apelo financeiro urgente para enfrentar impactos das inundações no sul da Ásia. O apelo emergencial de US$ 49,6 milhões é focado em prestar socorro imediato a populações afetadas pelo rompimento de lagos glaciais na fronteira do Nepal com a China. A crise assumiu proporções consideradas dramáticas após severas inundações e deslizamentos de terra que afetaram diretamente mais de 84 mil pessoas. A tragédia já deixou mais de 1.300 mortos e milhares de desaparecidos, segundo agências de notícias, forçando o deslocamento em massa de comunidades inteiras que perderam seus meios de subsistência. Equipas de resgate enfrentam obstáculos logísticos severos, uma vez que mais de 40 pontas foram destruídas e o terreno instável inviabilizou o transporte terrestre em diversos setores. Nessa realidade, voos de helicópteros se tornaram o único meio de abastecer localidades isoladas como Rasuah, uma das mais afetadas. A estratégia de emergência conduzida no Nepal pelo Escritório das Nações Unidas para a Coordenação de Assuntos Humanitários, OCHA, envolve ainda o Programa Mundial de Alimentos, WFP, e outras agências da ONU. O foco do plano é a distribuição urgente de abrigos temporários, ajuda financeira, direta, alimentos, água potável e cuidados de saúde, com atenção primária à segurança de mulheres e crianças.
0: A Rússia e a Coreia do Norte, que partilham apenas 20 km de fronteira, inauguraram hoje uma ponte, primeira ligação por estrada entre os dois países. O primeiro-ministro russo Mikhail Mishustin, que participou na cerimónia por videoconferência, considerou esta nova ligação histórica e relacionou a nova infraestrutura com a necessidade de aumentar o potencial logístico e de transporte do Extremo Oriente russo. A ponte, com pouco mais de 1 km de comprimento, foi construída sobre o rio Tumanaya, na região de Primorsky-Kai, na Rússia, cuja capital é Vladivostok. Mishustin disse que até 300 veículos por dia vão poder atravessar a fronteira no âmbito de um projeto iniciado em abril do ano passado, depois de ter recebido a aprovação de ambos os líderes, Vladimir Putin, da Rússia, e Kim Jong-un, da Coreia do Norte, avança a agência Lusa. A ponte recebeu o nome de Yakov Nokicheng, um oficial do Exército Vermelho que, em 1946, salvou a vida de Kim Il-sung, fundador da República Popular Democrática da Coreia, nome oficial da Coreia do Norte, durante o ataque com granadas. Até então, a única ligação terrestre entre os dois países era a Ponte da Amizade, uma ligação ferroviária, levando os dois lados a afirmar que a nova estrada vai permitir o aumento do comércio e do turismo. Com esta informação, concluímos as informações aqui na sua rádio comercial. Vamos agora repor os títulos. O governo prepara intervenção psicossocial nas comunidades afetadas pelo acidente. A afirmação é da ministra da Família. Mário Semedo, eleito presidente da União de Futebol da África Ocidental, Zona A. Moçambique mobiliza seguro soberano para famílias afetadas pela seca. Rússia e Coreia do Norte inauguram primeira ligação por estrada.

E assim chegamos ao fim das informações aqui na sua rádio comercial. Em nome da equipa que esteve consigo, eu, Adilton Agos, aproveito também para desejar aos familiares, amigos dos familiares desta tragédia que aconteceu na Ilha do Fogo, as mais sentidas condolências, em nome da direção da Rádio Comercial. Boa tarde.

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1: Meia e meia, menos uma hora nos Açores.
2: Da véspera do futebol do Porto, defrontar o Manchester City, Samu já treina com a equipa, Farioli faz daqui a pouco um ponto de situação sobre a situação dos jogadores. Flávio Gonçalves.

0: Alves pode sonhar com a seleção, está muito perto, avisa na TSF quem jogou ao lado do jovem jogador do Sporting. Ruben Amorim avisa o Benfica, o AC Milan quer ir longe na Liga Europa. E há mais uma federação europeia a dizer não, não vai apoiar Gianni Infantino.
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0: Samu deu mais um passo na recuperação. O avançado espanhol do Futebol Clube do Porto já treina com a equipa, ainda que de forma condicionada, mas começa a dar sinais positivos para o regresso à competição. Francesco Farioli orientou há pouco o último treino dos Dragões, antes do jogo de amanhã com o Manchester City, a contar para a Liga dos Campeões. Treino que contou com a presença do presidente do Futebol Clube do Porto, André Vilas Boas. Vítor Frohold também marcou presença no treino que decorreu no Olival, mas apenas para assistir. O médio dinamarquês está lesionado e falha o jogo de amanhã, assim como Jan Bednarek, que cumpre castigo vindo da época anterior. O treino terminou há pouco, daqui a instantes, Francesco Farioli e um jogador vão fazer a antevisão ao jogo de amanhã. Vamos ver se ainda há tempo deste Jornal de Desporto. Flávio Gonçalves prepara-se para a estreia na Liga dos Campeões. O próximo passo é a seleção nacional. É a convicção de João Assunção, amigo de Flávio Gonçalves e antigo companheiro de equipa no Sub-23 do Sporting.
2: O Flávio, com um começo de época, como ele começou, tem poucos jogadores subindo ainda por cima da base, né, da academia, que consigam fazer isso. O objetivo está aí, está muito perto. Pode sonhar com isso, que está muito perto mesmo.
0: João Assunção revela que, quando jogou com Flávio Gonçalves, já se notava que Flávio tinha tudo para chegar longe.
3: O Flávio tem uma qualidade imensa. Eu peguei ele no Sub-23 do esporte, né, e na equipa B, e já dava, ele estava subindo do 19, já dava para notar diferenças assim, de qualidade que ele tinha. Tinha aquele toquezinho especial, que dá para ver que vai chegar, sabe? E agora, no esporte, ele tá arrebentando agora. Ele tá destruindo tudo e eu já sabia isso desde antes.
0: João Assunção é filho do antigo jogador do Futebol Clube do Porto, Paulo Assunção, e irmão de Gustavo Assunção, que jogou no Aves e no Famalicão. Em declarações à TSF, João Assunção revela que continua a ser amigo de Flávio Gonçalves.
2: Flávio é do Norte também, né? Minha família toda aqui está no Porto. A gente sempre compartilhava viagens de comboio vindo aqui para o Porto nas nossas folgas. De vez em quando a gente troca umas mensagens aí, ele fica feliz pelas minhas conquistas, eu fico feliz pelas conquistas dele. Trocando mensagens para continuar assim. E é isso aí, vamos mantendo o contato, né? O futebol é isso, o futebol te deixa amizades para sempre.
0: João Assunção, antigo colega de equipa e amigo de Flávio Gonçalves, em declarações à TSF, eles jogaram juntos há 2 anos no Sub-23 do Sporting. João Assunção joga atualmente no Leixões, na 2ª Liga. Ontem venceu o Amarante por 3-1. O objetivo, diz o jogador ao jornalista Tiago Arquinha Gonçalves, é colocar o Leixões novamente na Primeira Liga. O árbitro Espanescas é o escolhido pela UEFA para dirigir o Sporting Galatasaray de quarta-feira. O juiz norueguês reencontra os Leões 1 ano e meio depois de ter apitado também em Alvalade o Sporting Borussia Dortmund, partida da primeira mão do play-off da Liga dos Campeões. Árbitro de má memória, já que o Sporting, já com Rui Borges ao comando, foi derrotado por 3-0, resultado crucial para a eliminação do conjunto leonino. Espanescas, recorde-se, foi também o árbitro do Portugal-Croácia nos 16avos do Mundial deste ano, jogo que Portugal venceu por 2-1. O Sporting Galatasaray é na quarta-feira, depois de amanhã, a partir das 8 da noite, e tem relato aqui na TSF. O futebol europeu vai prestar homenagem às vítimas das cheias que assolaram o Nepal a 26 de agosto. O minuto de silêncio vai ser cumprido antes de todos os jogos da Liga dos Campeões desta semana. Não estás sozinho, Nepal. É a frase que vai ser exibida em todos os jogos, em todos os relevados. O presidente da UEFA destaca a iniciativa. Alexander Seferin sublinha a união do futebol europeu neste momento difícil para o Nepal. A Federação Belga de Futebol também garante que não vai apoiar a candidatura de Gianni Infantino a um novo mandato na presidência da FIFA. A Federação Belga aponta falhas de governação e exige transparência em processos decisórios. Em comunicado, diz que quer total transparência e explicações claras sobre o cartão vermelho mostrado ao internacional norte-americano Folarin Balogun durante o Mundial jogado nos Estados Unidos. O Benfica só tem a estreia marcada nas competições europeias, na Liga Europa, de quinta-feira a 8 dias, é em Itália, frente ao AC Milan, jogo que marca o reencontro com Ruben Amorim. O treinador português diz que o AC Milan quer ir longe na competição.
4: Obviamente nós queremos passar à próxima fase, esse é um objetivo, mas sem descurar o nosso campeonato, que é a coisa mais importante.
0: Ruben Amorim, em declarações à Sport TV ontem, no final do empate com a Juventus na Liga Italiana. 1-1 foi o resultado em Turim, com o golo do Milan a ser marcado já depois do minuto 90. Ruben Amorim aceita o resultado, mas não esconde a desilusão.
4: Foi um jogo difícil para nós. Nós perdemos muitas vezes a posse de bola e isso criou-nos muitos problemas. E acho que isso foi a pior coisa que nos podia ter acontecido durante o jogo. Sabíamos que o ambiente era difícil, a equipa muito, o adversário muito difícil. Podíamos ter ganho, mas se olharmos para o jogo, acho que era injusto a Juventus perder o jogo. Mas nós tentámos fazer o nosso jogo, não foi o melhor dia, mas seguimos em frente.
0: O treinador português diz que é um resultado que custa aceitar ainda assim.
4: Custa muito e eu acho que deve custar, é um bom sentimento no balneário. Podemos dizer que perdemos 2 pontos porque estava mesmo no fim, mas também podemos pensar que ganhámos 1 ponto porque o jogo foi muito difícil.
0: Declarações de Ruben Amorim recolhidas pela Sport TV ontem em Turim no empate do AC Milan no terreno da Juventus. Também em Itália, Pote, Pedro Gonçalves, Beto e João Mário estão sem treinador na Fiorentina. Fábio Grosso foi despedido um dia depois de o Torino, de Daniel Bragança, ter vencido a Fiorentina, a terceira derrota dos Viola em 3 jornadas na Série A. Resta esperar agora para percebermos quem é que vai ser o novo treinador de Pote, Beto e João Mário, numa altura em que a Fiorentina ocupa o último lugar do campeonato italiano. No Brasil, Abel Ferreira volta a mostrar insatisfação perante os jornalistas. Depois de perder a liderança esta madrugada para o Flamengo, de Leonardo Jardim, o treinador português questiona o porquê de ter tantos microfones perto dele no jogo frente ao Botafogo.
5: Não sei se vocês viram, eu tinha 3 microfones à minha volta, não sei se vocês viram. Era bom que vocês vissem, tinha 3 microfones ao meu lado. Mas eu agradecia que da próxima, em vez de meter 3 microfones, pusessem mais 1, mais 4, a ver se conseguem ouvir alguma coisa. E vou-vos dizer mais ainda para terminar, porque me sinto no direito a dizer isso. Vocês veem algum microfone na Liga dos Campeões? Vocês viram algum microfone na Liga dos Campeões? Vocês veem algum microfone no Campeonato do Mundo de Clubes? Vocês veem algum na Liga dos Campeões, na Liga Europa, nos campeonatos europeus, nos campeonatos no mundo do futebol? Vocês veem algum microfone ali onde estão os treinadores? Depois não vêm. Porquê é que aqui tem? O que é que vocês querem com isso? É fazer manchetes? O que é que vocês estão ali à espera de apanhar? O quê? É Big Brother? Estamos no Big Brother? Não foi 3 microfones. 3 microfones. Eu não vou mudar a minha essência. Não vou mudar a minha essência. Eu sou super competitivo, odeio perder e tenho os meus demónios como todos têm dentro. A única coisa que eu peço é que os critérios sejam iguais para todos.
0: Palmeiras empatou 0-0 com o Botafogo e deixa assim ao segundo lugar, uma vez que o Flamengo de Leonardo Jardim venceu o Remo por 1-0. Ora, Jardim mostra satisfação.
6: Acho que é uma vitória merecida. O adversário tem uma bola somente ao golo, o cabeceamento. Nós tivemos desde bolas no poste a grandes defesas do guarda-redes adversário, além de outros chutes, além do golo. Por isso acho que é uma vitória inteiramente merecida, até por números podiam ser mais expressivos.
0: O Flamengo de Leonardo Jardim é o novo líder do Brasileirão, tem agora mais 1 ponto do que o Palmeiras de Abel Ferreira. Também já durante esta madrugada, o Cruzeiro de Artur Jorge voltou aos triunfos, venceu por 3-1 diante do Atlético Paranaense. Ainda lá por fora, no que respeita a treinadores portugueses no México, vida difícil para Renato Paiva. O Santos Laguna perdeu com o Cruz Azul e em 7 jogos a equipa do treinador português soma apenas 1 ponto no Apertura mexicano. Pedro Silva é o primeiro ciclista a ganhar o primeiro grande prémio TSF-JN. O atleta da Feira do Chofaz, Boa Vista, manteve a camisola amarela na 4ª e última etapa da prova que terminou ontem em Cascais.
7: Este circuito foi realmente muito duro. O Fábio hoje esteve fantástico, esteve sempre ao meu lado. E ele também é um ciclista muito forte, podia estar nesta posição, mas sempre que é preciso entregar o corpo em prol de outro ciclista, acho que é dos ciclistas que temos mais capazes aqui no pelotão nacional.
0: Pedro Silva já tinha sido o melhor português da volta a Portugal. Ontem fez história em declarações à TSF. Pedro Silva diz que já está a pensar nos próximos desafios.
7: Ainda vamos fazer a volta ao Luxemburgo. É uma oportunidade que a equipa nos deu e acho que temos que aproveitar. É uma corrida internacional e acho que todos os ciclistas querem brilhar nesse tipo de corridas.
0: Pedro Silva, corredor da Feira do Chofaz, Boa Vista, o primeiro ciclista a ganhar o grande prémio TSF-JN, edição inaugural que terminou ontem em Cascais. Saída deste jornal, lembro que a Liga Portuguesa só encerra hoje, é logo às 8:15 da noite, com o Estoril a receber o Arouca, e atenção que, se o Arouca vencer, ultrapassa o Benfica e o Santa Clara. O mesmo é dizer que os arouquenses sobem ao 3º lugar da tabela classificativa. Daqui a pouco vai falar Diogo Costa, guarda-redes do Futebol Clube do Porto, em conferência de imprensa. É uma conferência de imprensa que está prevista para daqui a 3 minutos. Logo a seguir vai falar Francesco Farioli. São declarações para escutarmos mais à frente noutros espaços informativos da TSF.
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1: Muito boa tarde, seja bem-vindo ao Jornal da Tarde aqui na sua Rádio Comercial. Vamos aos títulos. Governo prepara intervenção psicossocial nas comunidades afetadas pelo acidente, afirmação é da Ministra da Família. Mário Semedo, eleito Presidente da União de Futebol da África Ocidental, Zona A. Moçambique mobiliza seguro soberano para famílias afetadas pela seca. Rússia e Coreia do Norte inauguram primeira ligação por estrada. E assim, depois de alguns destaques dentro das notícias aqui na sua Rádio Comercial. O número de vítimas mortais do acidente de aviação ocorrido no sábado 5, no trajeto Chão das Caleiras Campanas de Cima, mantém-se em 25, enquanto 3 pessoas continuam internadas e uma criança recebeu alta hospitalar. A informação foi avançada às 7 horas pelo diretor clínico do Hospital Regional São Francisco de Assis, Dionísio Semedo, que explicou que os pacientes hospitalizados permanecem em observação. 13 pacientes internados, apenas 2 inspiram maiores cuidados devido à gravidade dos ferimentos. Um deles, com trauma abdominal e lesão renal, foi submetido no domingo 7 a uma intervenção cirúrgica e encontra-se atualmente estável. Uma outra paciente, uma jovem com idade entre 14 e 15 anos, também foi submetida a uma intervenção cirúrgica e apresenta um quadro clínico estável, não havendo neste momento risco de morte nas próximas horas, segundo a mesma fonte. Dionísio Semedo explicou que, apesar de ter sido inicialmente acionada a transferência de alguns pacientes para o Hospital Universitário Dr. Agostinho Neto, na cidade da Praia, neste momento não há casos que exijam transferência, pelo menos neste momento. Já foram feitas as intervenções necessárias e vale a pena aguardar a evolução para melhoria, afirmou o diretor clínico. A unidade hospitalar continua assim a acompanhar a evolução clínica dos 13 pacientes internados, mantendo-se em avaliação a necessidade de eventual transferência caso o estado de saúde de algum deles venha a justificar cuidados diferenciados, avança a Agência de Notícias de Cabo Verde. O acidente com o autocarro deu-se na estrada Chão das Caldeiras Campanas de Cima, na sequência de um despiste que atirou a viatura para um precipício de cerca de 30 metros. A Ministra da Família, Inclusão e Desenvolvimento Social e Trabalho, Adelsa Almeida, classificou como luto comunitário a situação vivida pelas comunidades de Zona Norte, Alta da Ilha do Fogo, na sequência do acidente de aviação ocorrido sábado. As comunidades afetadas estendem-se desde Velho Manuel até Monte Preto, passando por Domingos Ledo e Ribeira Felipe, zonas diretamente atingidas pelas consequências da tragédia, e resultou em 25 mortes e 14 feridos, 4 dos quais em estado que inspira cuidados. A Ministra da Família disse que a equipa do Ministério da Família, que se chegou na tarde de domingo 6 à Ilha do Fogo, inicia a partir das 8 horas e 30 minutos o diagnóstico psicossocial das famílias afetadas como primeira etapa para definir uma intervenção de emergência. Segundo Adelson Almeida, esta intervenção de emergência deverá decorrer durante os próximos 8 dias, seguindo-se posteriormente uma intervenção de médio e longo prazo destinada às famílias e comunidades afetadas. As próximas 48 horas serão dedicadas principalmente ao diagnóstico psicossocial, explicou a ministra, indicando que o objetivo é identificar as necessidades das famílias e definir as respostas mais adequadas. A intervenção deverá abranger também as pessoas que se encontram hospitalizadas e os seus cuidadores, bem como os profissionais do Serviço do Hospital Regional São Francisco de Assis. A equipa do Ministério da Família, que chegou domingo à Ilha do Fogo, entregue psicólogos, assistentes sociais, técnicos da Organização Mundial da Saúde, OMS, e da Unicef, além de membros da Associação dos Assistentes Sociais. Uma das preocupações do governo prende-se com o impacto psicológico do acidente no próximo ano letivo, sobretudo entre as crianças e jovens das comunidades afetadas. A ministra alertou para a possibilidade de crianças que utilizam transporte escolar terem desenvolvido medo ou trauma associado às deslocações, enquanto que as famílias poderão manifestar receio de permitir que os filhos continuem a utilizar este meio de transporte. O impacto deverá igualmente ser sentido nas escolas, tendo em conta que alguns alunos perderam colegas, amigos e companheiros dinheiros de carteira ou de brincadeiras. Adélcia Almeida considerou por isso necessário preparar toda a comunidade educativa, incluindo alunos, professores, pais encarregados de educação, para minimizar as consequências psicológicas do acidente. A governante admitiu que algumas situações poderão exigir acompanhamento e assistência psicológica durante médio e longo prazo. Além da assistência médica e psicológica, o governo assegura que está a ser preparada uma resposta de natureza social às famílias atingidas pela tragédia, respeitando as práticas culturais e a dinâmica do processo do luto em Cabo Verde. Respeitando toda a dinâmica cultural, o processo de luto e nojo que temos aqui em Cabo Verde, o governo prestará assistência social a todas as famílias, afirmou a ministra. Adélcia Almeida explicou que as necessidades das famílias serão avaliadas durante o diagnóstico psicossocial previsto para as próximas 48 horas. Caso seja identificada a necessidade de apoio financeiro, garantiu que o governo estará disponível para responder positivamente às necessidades das famílias afetadas, reporta a Agência de Notícias de Cabo Verde. A intervenção governamental deverá combinar apoio psicológico, assistência social e acompanhamento das comunidades numa primeira fase de emergência e, posteriormente, através de medidas de médio e longo prazo. A CV Sky informou que realiza hoje um voo extra entre a Ilha de Santiago e a Ilha do Fogo, de forma a facilitar a mobilidade de familiares, equipa de apoio e autoridades após o acidente que vitimou 25 pessoas. Segundo a companhia aérea, o voo da praia parte para São Filipe às 14 horas e 10 minutos, com chegada prevista para as 14 horas e 40 minutos. Já o voo de São Filipe para a praia parte às 15 horas e 10 minutos, com chegada prevista para as 15 horas e 40 minutos, avança expresso das ilhas. A CV Sky informa ainda que os interessados em viajar neste voo extra dirigir-se às suas agências de viagem habituais para mais informações e reservas. Neste momento de profunda dor, expressamos as nossas mais sinceras condolências às famílias enlutadas e a nossa total solidariedade a todos os que foram afetados por esta tragédia que enluta Cabo Verde, escreveu. O presidente da Federação Cabo-Verdiana de Futebol FCF, Mário Semedo, foi eleito novo presidente da União de Futebol da África Ocidental Zona A, ou FA, durante a 15ª Assembleia Geral Eleitoral da Organização, realizada este domingo. A eleição coloca, assim, pela primeira vez um dirigente cabo-verdiano à frente da estrutura zonal que reúne nove associações nacionais de futebol da África Ocidental. Segundo informações avançadas hoje pela Federação Cabo-Verdiana de Futebol, Mário Semedo sucede no cargo o gambiano Lamine Badjo, que deixou a presidência da OFA após o termo do seu mandato. O novo Comitê Executivo da Organização entrega igualmente Babadi Camará, da Sierra Leone, eleito primeiro vice-presidente, e Massou, conhecido como Baba Sissete, do Mali, que assume as funções de segundo vice-presidente, reporta a Agência de Notícias de Cabo Verde. A OFA-A é uma das zonas da União de Futebol da África Ocidental, OFA, ou UFA, organismo que congrega as federações nacionais de futebol da região e promove a cooperação e o desenvolvimento da modalidade entre os países membros. A Zona A é constituída por nove associações nacionais: Cabo Verde, Gâmbia, Guiné, Guiné-Bissau, Libéria, Mali, Mauritânia, Senegal e Sierra Leone. A eleição de Mário Semedo representa também um novo capítulo na trajetória do dirigente cabo-verdiano no futebol regional. Atual presidente da Federação Cabo-Verdiana de Futebol, Mário Semedo, tem um longo percurso ligado à mobilidade e à própria FCF, assumindo agora uma responsabilidade de maior dimensão no panorama futebolístico da África Ocidental. À frente da UFA, o dirigente cabo-verdiano terá entre as suas principais responsabilidades contribuir para o reforço da cooperação entre as federações da zona, bem como para o desenvolvimento e a valorização das competições e do futebol na sub-região. A equipa de Santiago Sul em feminino e masculino ergueu-se à taça de campeão nacional de boxe na noite de domingo 6 em São Vicente, ao conquistar 9 medalhas de ouro, 2 de prata e 3 de bronze. O pavilhão da Escola Salesiana de Artes e Ofícios no Mindelo recebeu os 15 combates finais da competição de boxe feminino e masculino numa noite em que o recinto registrou uma enchente de público. A região de Santiago Sul trouxe 14 atletas e levou os títulos de melhor atleta feminino, Luciano Varela, e masculino, Edmilson Tavares. Luciano Varela, conhecido por Ló, que venceu na categoria de 63 quilos, feminino, representou a região de Santiago Sul. Jovem de 23 anos que divide a sua vida esportiva entre o boxe e o futebol. Com a sua primeira medalha na segunda participação no Nacional de Boxe, Luciana traz no currículo ainda a medalha de melhor atleta feminino no Campeonato Nacional de Futebol. Devido ao tempo, pois, treino cerca de uma hora de futebol e mais uma hora e pouco de boxe. É muito cansativo, mas é algo que gosto. Então faço tranquilo, frisou o atleta a comunicação social. O treinador e representante da Associação Regional de Santiago Sul, Felisberto Furtado, avaliou a prestação dos seus pugilistas como excelente, apesar de ter tido baixas no plantel. O treinador, que é pela quarta vez campeão nacional na modalidade, promete trabalhar para atrair mais atletas para a competição. Fizemos uma reunião da Assembleia Geral e iremos colocar mais níveis como cadete e juvenis no campeonato nacional para não perdemos mais atletas, já que é uma modalidade em que temos muita carência de jovens, garantiu o treinador. Por seu lado, o treinador da região de São Vicente, José Gomes, vice-campeão em masculino e feminino, considerou que os pugilistas corresponderam à expectativa. No entanto, deixou críticas à arbitragem da prova. O desporto de combate é difícil, pois há árbitros que pontuam de forma diferente e acaba por prejudicar o trabalho de atletas que treinam o ano inteiro para o nacional e a Bretagem mal acaba por jogar abaixo todo o trabalho feito, criticou. Com duas medalhas de ouro, duas de prata e cinco de bronze no masculino e no feminino e 15 pugilistas a representar a região, a mesma fonte classificou prova de boa, mas revelou insatisfação pela classificação obtida. O presidente da Federação Cabo-Verdiana de Boxe, Manuel Monteiro, considerou o balanço como extremamente positivo, com um número próximo de 60 pugilistas inscritos na prova. Temos cada vez mais regiões que participaram com maior número de atletas, considerou o presidente, que citou o exemplo da Ilha do Sal, que começou timidamente há 2 anos com 3 atletas, 6 no ano passado e 17 na atual edição do campeonato. Além de São Vicente, Santiago Norte e Sul, participaram as ilhas de Sal, Santo Antão, Fogo, Boa Vista, avança a agência de notícias de Cabo Verde. A seleção do Fogo foi distinguida com a Taça Fair Play e viu a organização homenagear no início da prova as vítimas do acidente de aviação ocorrido na ilha. Internacionais, o governo moçambicano prestou assistência humanitária a mais de 810 mil pessoas afetadas por secas, ciclones e inundações no primeiro semestre, incluindo apoio alimentar a 20.664 famílias, através de um seguro soberano contra a seca. De acordo com dados da execução do primeiro semestre de 2026 do governo, a que a agência Lusa teve hoje acesso, foram assistidas 810.026 pessoas afetadas por eventos climáticos extremos, das quais 780.319 por inundações, 20.667 pela seca e 9.040 pela passagem de ciclones. Segundo o documento, as intervenções incluíram distribuição de alimentos, provisão de abrigo temporário, acesso à água potável, cuidados de saúde e apoio à recuperação dos meios de subsistência das populações afetadas. No relatório refere-se ainda que o seguro soberano contra a seca disponibilizou neste período 1,8 milhões de dólares, 1,5 milhões de euros, permitindo prestar assistência alimentar a 20.664 famílias em 19 distritos das províncias de Gaza, Imambi, Manica, Sofala e Zambézia. Essa cobertura correspondeu a uma média de cerca de 1.088 famílias milhas por distrito, acrescenta-se no documento. Paralelamente à resposta aos desastres naturais, o governo, em coordenação com parceiros da cooperação, continuou a assegurar assistência humanitária a 662.510 deslocados internos, maioritariamente afetados pelos ataques de grupos insurgentes no norte do país. Deste universo, aproximadamente 720.160 deslocados encontravam-se em Cabo Delgado e 42.350 na província de Nampula. Segundo os mesmos dados, foram reforçadas ações de apoio que incluíram assistência alimentar, abrigo, acesso a serviços sociais básicos e iniciativas de reintegração socioeconómica. Os dados surgem um pouco mais de um mês depois do governo ter previsto em baixa a previsão de crescimento económico para 2026 de 2,8% para 0,59%, atribuindo a decisão aos impactos das cheias registradas no início do ano. Em uma resposta humanitária de grande escala, as agências das Nações Unidas ativaram um apelo financeiro urgente para enfrentar os impactos das inundações no sul da Ásia. Eleutério Gavão, da ONU News, com a reportagem.
2: Numa resposta humanitária de grande escala, agências das Nações Unidas ativaram um apelo financeiro urgente para enfrentar impactos das inundações no sul da Ásia. O apelo emergencial de 49,6 milhões de dólares é focado em prestar socorro imediato a populações afetadas pelo rompimento de lagos glaciais na fronteira do Nepal com a China. A crise assumiu proporções consideradas dramáticas após severas inundações e deslizamentos de terra que afetaram diretamente mais de 84 mil pessoas. A tragédia já deixou mais de 1.300 mortos e milhares de desaparecidos, segundo agências de notícias, forçando o deslocamento em massa de comunidades inteiras que perderam seus meios de subsistência. Equipas de resgate enfrentam obstáculos logísticos severos, uma vez que mais de 40 pontas foram destruídas e o terreno instável inviabilizou o transporte terrestre em diversos setores. Nessa realidade, voos de helicópteros se tornaram o único meio de abastecer localidades isoladas como Rasuah, uma das mais afetadas. A estratégia de emergência conduzida no Nepal pelo Escritório das Nações Unidas para a Coordenação de Assuntos Humanitários, OCHA, envolve ainda o Programa Mundial de Alimentos, WFP, e outras agências da ONU. O foco do plano é a distribuição urgente de abrigos temporários, ajuda financeira, direta, alimentos, água potável e cuidados de saúde, com atenção primária à segurança de mulheres e crianças.
1: A Rússia e a Coreia do Norte, que partilham apenas 20 quilómetros de fronteira, inauguraram hoje uma ponte, primeira ligação por estrada entre os dois países. O primeiro-ministro russo Mikhail Mishustin, que participou na cerimónia por videoconferência, considerou esta nova ligação histórica e relacionou a nova infraestrutura com a necessidade de aumentar o potencial logístico e de transporte do Extremo Oriente Russo. A ponte, com pouco mais de 1 quilómetro de comprimento, foi construída sobre o rio Tumanyaya, na região de Primorsky-Kai, na Rússia, cuja capital é Vladivostok. Mishustin disse que até 300 veículos por dia vão poder atravessar a fronteira no âmbito de um projeto iniciado em abril do ano passado, depois de ter recebido a aprovação de ambos os líderes. Vladimir Putin, da Rússia, e Kim Jong-un, da Coreia do Norte, avança a agência Lusa. A ponte recebeu o nome de Yakov Nokichen, um oficial do Exército Vermelho que, em 1946, salvou a vida de Kim Il-sung, fundador da República Popular Democrática da Coreia, nome oficial da Coreia do Norte, durante o ataque com granadas. Até então, a única ligação terrestre entre os dois países era a Ponte da Amizade, uma ligação ferroviária, levando os dois lados a afirmar que a nova estrada vai permitir o aumento do comércio e do turismo. Com esta informação, concluímos as informações aqui na sua rádio comercial. Vamos agora repor os títulos. O governo prepara intervenção psicossocial nas comunidades afetadas pelo acidente. Afirmação é da ministra da Família. Mário Semedo, eleito presidente da União de Futebol da África Ocidental, Zona A. Moçambique mobiliza seguro soberano para famílias afetadas pela seca. Rússia e Coreia do Norte inauguram primeira ligação por estrada. E assim chegamos ao fim das informações aqui na sua rádio comercial. Em nome da equipa que esteve consigo, eu, Edilton Agues.

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1: Meia e meia, menos uma hora nos Açores.
2: A véspera do futebol do Porto defrontar o Manchester City, Samu já treina com a equipa, Farioli faz daqui a pouco um ponto de situação sobre a situação dos jogadores. Flávio Gonçalves pode sonhar com a seleção, está muito perto, avisa na TSF. Quem jogou ao lado do jovem jogador do Sporting. Ruben Amorim avisa o Benfica, o AC Milan quer ir longe na Liga Europa. E há mais uma Federação Europeia a dizer não, não vai apoiar Gianni Infantino.
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2: Samu deu mais um passo na recuperação. O avançado espanhol do Futebol Clube do Porto já treina com a equipa, ainda que de forma condicionada, mas começa a dar sinais positivos para o regresso à competição. Francesco Farioli orientou há pouco o último treino dos Dragões, antes do jogo de amanhã com o Manchester City, a contar para a Liga dos Campeões. Treino que contou com a presença do presidente do Futebol Clube do Porto, André Vilas Boas. Vítor Frohold também marcou presença no treino que decorreu no Olival, mas apenas para assistir. O médio dinamarquês está lesionado e falha o jogo de amanhã, assim como Ian.

0: Bednarek, que cumpre castigo vindo da época anterior. O treino terminou há pouco, daqui a instantes, Francesco Farioli e um jogador vão fazer a antevisão ao jogo de amanhã. Vamos ver se ainda há tempo deste Jornal de Desporto. Flávio Gonçalves prepara-se para a estreia na Liga dos Campeões. O próximo passo é a seleção nacional. É a convicção de João Assunção, amigo de Flávio Gonçalves e antigo companheiro de equipa no Sub-23 do Sporting.
1: O Flávio, com um começo de época, como ele começou, tem poucos jogadores, subindo ainda por cima da base, né, da academia, que consigam fazer isso. O objetivo está aí, está muito perto. Pode sonhar com isso, que está muito perto mesmo.
0: João Assunção revela que, quando jogou com Flávio Gonçalves, já se notava que Flávio tinha tudo para chegar longe.
2: Flávio tem uma qualidade imensa. Eu peguei ele no Sub-23 do Sporting, né, e na equipa B, e já dava, ele estava subindo do 19, já dava para notar a diferença de qualidade que ele tinha. Tinha aquele toquezinho especial, que dá para ver que vai chegar, sabe? E agora, no Sporting, ele está arrebentando agora. Ele está destruindo tudo e eu já sabia isso desde antes.
0: João Assunção é filho do antigo jogador do Futebol Clube do Porto, Paulo Assunção, e irmão de Gustavo Assunção, que jogou no Aves e no Famalicão. Em declarações à TSF, João Assunção revela que continua a ser amigo de Flávio Gonçalves.
1: Flávio é do Norte também, né? Minha família toda aqui está no Porto. A gente sempre compartilhava viagens de comboio vindo aqui para o Porto nas nossas folgas. De vez em quando a gente troca umas mensagens aí, ele fica feliz pelas minhas conquistas, eu fico feliz pelas conquistas dele. Trocamos mensagens para continuar assim. E é isso aí, vamos mantendo o contato, né? O futebol é isso, o futebol te deixa amizades para sempre.
0: João Assunção, antigo colega de equipa e amigo de Flávio Gonçalves, em declarações à TSF, eles jogaram juntos há 2 anos no Sub-23 do Sporting. João Assunção joga atualmente no Leixões, na 2ª Liga. Ontem venceu o Amarante por 3-1. O objetivo, diz o jogador ao jornalista Tiago Arquinha Gonçalves, é colocar o Leixões novamente na Primeira Liga. O árbitro Espanescas é o escolhido pela UEFA para dirigir o Sporting Galatasaray de quarta-feira. O juiz norueguês reencontra os Leões 1 ano e meio depois de ter apitado também em Alvalade o Sporting Borussia Dortmund, partida da primeira mão do play-off da Liga dos Campeões. Árbitro de má memória, já que o Sporting, já com Rui Borges ao comando, foi derrotado por 3-0, resultado crucial para a eliminação do conjunto leonino. Espanescas, recorde-se, foi também o árbitro do Portugal-Croácia nos 16avos do Mundial deste ano, jogo que Portugal venceu por 2-1. O Sporting Galatasaray é na quarta-feira, depois de amanhã, a partir das 8 da noite, e tem relato aqui na TSF. O futebol europeu vai prestar homenagem às vítimas das cheias que assolaram o Nepal a 26 de agosto. O minuto de silêncio vai ser cumprido antes de todos os jogos da Liga dos Campeões desta semana. Não estás sozinho, Nepal. É a frase que vai ser exibida em todos os jogos, em todos os relvados. O presidente da UEFA destaca a iniciativa. Alexander Seferin sublinha a união do futebol europeu neste momento difícil para o Nepal. A Federação Belga de Futebol também garante que não vai apoiar a candidatura de Gianni Infantino a um novo mandato na presidência da FIFA. A Federação Belga aponta falhas de governação e exige transparência em processos decisórios. Em comunicado, diz que quer total transparência e explicações claras sobre o cartão vermelho mostrado ao internacional norte-americano Folarin Balogunç durante o Mundial jogado nos Estados Unidos. O Benfica só tem a estreia marcada nas competições europeias, na Liga Europa, de quinta-feira a 8 dias, é em Itália, frente ao AC Milan, jogo que marca o reencontro com Ruben Amorim. O treinador português diz que o AC Milan quer ir longe na competição.
3: Obviamente nós queremos passar à próxima fase, esse é um objetivo, mas sem descurar o nosso campeonato, que é a coisa mais importante.
0: Ruben Amorim, em declarações à Sport TV ontem, no final do empate com a Juventus na Liga Italiana. 1-1 foi o resultado em Turim, com o golo do Milan a ser marcado já depois do minuto 90. Ruben Amorim aceita o resultado, mas não esconde a desilusão.
3: Foi um jogo difícil para nós. Nós perdemos muitas vezes a posse de bola e isso criou-nos muitos problemas. E acho que isso foi a pior coisa que nos podia ter acontecido durante o jogo. Sabíamos que o ambiente era difícil, a equipa muito, o adversário muito difícil. Podíamos ter ganho, mas se olharmos para o jogo, acho que era injusto a Juventus perder o jogo. Mas nós tentámos fazer o nosso jogo, não foi o melhor dia, mas seguimos em frente.
0: O treinador português diz que é um resultado que custa aceitar ainda assim.
3: Custa muito e eu acho que deve custar. É um bom sentimento no balneário. Podemos dizer que perdemos 2 pontos porque estava mesmo no fim, mas também podemos pensar que ganhámos 1 ponto porque o jogo foi muito difícil.
0: Declarações de Ruben Amorim recolhidas pela Sport TV ontem em Turim no empate do AC Milan no terreno da Juventus. Também em Itália, Pote, Pedro Gonçalves, Beto e João Mário estão sem treinador na Fiorentina. Fábio Grosso foi despedido um dia depois de o Torino, de Daniel Bragança, ter vencido a Fiorentina, a terceira derrota dos Viola em 3 jornadas na Série A. Resta esperar agora para percebermos quem é que vai ser o novo treinador de Pote, Beto e João Mário, numa altura em que a Fiorentina ocupa o último lugar do campeonato italiano. No Brasil, Abel Ferreira volta a mostrar insatisfação perante os jornalistas. Depois de perder a liderança esta madrugada para o Flamengo de Leonardo Jardim, o treinador português questiona o porquê de ter tantos microfones perto dele no jogo frente ao Botafogo.
4: Não sei se vocês viram, eu tinha 3 microfones à minha volta, não sei se vocês viram. Era bom que vocês vissem, tinha 3 microfones ao meu lado. Mas eu agradecia que da próxima, em vez de meter 3 microfones, pusessem mais 1, mais 4, a ver se conseguem ouvir alguma coisa. E vou-vos dizer mais ainda para terminar, porque me sinto no direito a dizer isso. Vocês veem algum microfone na Liga dos Campeões? Vocês viram algum microfone na Liga dos Campeões? Vocês veem algum microfone no Campeonato do Mundo de Clubes? Vocês veem algum na Liga dos Campeões, na Liga Europa, nos campeonatos europeus, nos campeonatos do mundo de futebol? Vocês veem algum microfone ali onde estão os treinadores? Depois não vêm. Porquê é que aqui tem? O que é que vocês querem com isso? É fazer manchetes? O que é que vocês estão ali à espera de apanhar? O quê? É Big Brother? Estamos no Big Brother? Não foi 3 microfones. 3 microfones. Eu não vou mudar a minha essência. Não vou mudar a minha essência. Eu sou super competitivo, odeio perder e tenho os meus demónios como todos têm dentro. A única coisa que eu peço é que os critérios sejam iguais para todos.
0: Palmeiras empatou 0-0 com o Botafogo e deixa assim ao segundo lugar, uma vez que o Flamengo de Leonardo Jardim venceu o Remo por 1-0. Ora, Jardim mostra satisfação.
5: Acho que é uma vitória merecida. O adversário tem uma bola somente ao golo, o cabeceamento. Nós tivemos desde bolas no poste a grandes defesas do guarda-redes adversário, além de outros chutes, além do golo. Por isso acho que é uma vitória inteiramente merecida, até por números podiam ser mais expressivos.
0: O Flamengo de Leonardo Jardim é o novo líder do Brasileirão, tem agora mais 1 ponto do que o Palmeiras de Abel Ferreira. Também já durante esta madrugada, o Cruzeiro de Artur Jorge voltou aos triunfos, venceu por 3-1 diante do Atlético Paranaense. Ainda lá por fora, no que respeita a treinadores portugueses no México, vida difícil para Renato Paiva. O Santos Laguna perdeu com o Cruz Azul e em 7 jogos a equipa do treinador português soma apenas 1 ponto no Apertura mexicano. Pedro Silva é o primeiro ciclista a ganhar o primeiro grande prémio TSF-JN. O atleta da Feira do Chofaz, Boa Vista, manteve a camisola amarela na 4ª e última etapa da prova que terminou ontem em Cascais.
6: Este circuito foi realmente muito duro. O Fábio hoje esteve fantástico, esteve sempre ao meu lado e ele também é um ciclista muito forte, podia estar nesta posição, mas sempre que é preciso entregar o corpo em prol de outro ciclista, acho que é dos ciclistas que temos mais capazes aqui no pelotão nacional.
0: Pedro Silva já tinha sido o melhor português da volta a Portugal. Ontem fez história em declarações à TSF. Pedro Silva diz que Já está a pensar nos próximos desafios?
6: Ainda vamos fazer a volta ao Luxemburgo, é uma oportunidade que a equipa nos deu e acho que temos que aproveitar, é uma corrida internacional e acho que todos os ciclistas querem brilhar nesse tipo de corridas.
0: Pedro Silva, corredor da Feira do Chofaz, Boa Vista, o primeiro ciclista a ganhar o Grande Prémio TSF-JN, edição inaugural que terminou ontem em Cascais. Saída deste jornal, lembro que a Liga Portuguesa só encerra hoje, é logo às 8:15 da noite, com o Estoril a receber o Arouca, e atenção que, se o Arouca vencer, ultrapassa o Benfica e o Santa Clara. O mesmo é dizer que os arouquenses sobem ao terceiro lugar da tabela classificativa. Daqui a pouco vai falar Diogo Costa, guarda-redes do Futebol Clube do Porto, em conferência de imprensa. É uma conferência de imprensa que está prevista para daqui a 3 minutos. Logo a seguir vai falar Francesco Farioli. São declarações para escutarmos mais à frente noutros espaços informativos da TSF.
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Quero saudar a todos os ouvintes na maravilhosa paz do Senhor. Está de volta na tua companhia a voz do pastor Diniz Ezequiel para mais uma reflexão esta noite no nosso programa Através da Bíblia. Estimados ouvintes, nós hoje estamos a continuar a nossa reflexão no livro de Deuteronômio, no capítulo 22, Deuteronômio 22, e o nosso tema é Diversas Leis. Vamos antes orar a Deus. Senhor Jesus Cristo, nós te louvamos esta noite, te bendizemos e pedimos, Senhor Jesus, que nos venha capacitar com o Espírito Santo e que a tua palavra nos seja transmitida e nós possamos entendê-la. No teu santo nome nós oramos e esperamos. Amém. Estimados ouvintes, este capítulo 22 leva-nos a uma outra divisão do livro de Deuteronômio. Nos capítulos 5 a 7, vimos a repetição e a interpretação dos 10 mandamentos. Depois do capítulo 8 ao capítulo 21, encontramos leis e regulamentos nacionais dadas a Israel. Mas agora, nos capítulos 22, quer dizer, o capítulo que estamos a começar, até o capítulo 26, encontramos regulamentos para a vida doméstica e também sobre os relacionamentos pessoais. Deus deu muitas destas leis à nação de Israel. Mas agora Deus vai até onde o povo vive, vai até o dia a dia das pessoas e dá-lhes os regulamentos sobre a vida doméstica, os regulamentos sobre a sua convivência, quer dizer, regulamentos não só domésticos, mas também sobre o relacionamento entre as pessoas. No versículo 1 ao versículo 2, diz assim: vendo extraviado o boi ou ovelha do teu irmão, não te esconderás deles. Restituí-los-ás sem falta ao teu irmão. E se o teu irmão não estiver perto de ti, ou tu o não conheceres, recolhê-los-ás na tua casa, para que fiquem contigo até que o teu irmão os busque e tu lhes tornarás a dar. Estimados ouvintes, hoje ouvimos muito sobre política da boa vizinhança. Sempre se fala sobre política de boa vizinhança, a boa amizade entre países, entre vizinhos, mas isto não é alguma coisa nova. Deus já tinha isto para o seu povo muito antes destas políticas nacionais que se implementam nos nossos dias. Muitos acham que esta política de boa vizinhança entre nações ou províncias é algo novo, mas foi Deus quem instituiu este princípio ainda nos dias do Antigo Testamento. A política da boa vizinhança é tão velha quanto Moisés. Até posso dizer que ela é mais antiga do que Moisés. Ela vai mais longe, vai até ao trono de Deus na eternidade. Foi Deus que instituiu esta política da boa vizinhança e deve ser observada por nós. Versículo 4: o jumento do teu irmão ou o seu boi não verás caídos no caminho e deles te esconderás. Com ele os levantarás sem falta. Aqui temos, irmãos, a ver que eles tinham que se compadecer com os bens do seu próximo. Aqui diz que se ele encontrar algum animal do seu vizinho, do seu próximo, caído no caminho, ele não pode passá-lo, mas deve acolhê-lo, deve levantá-lo, deve levá-lo ao seu próximo. E nos versículos 1 e 2 que já lemos, diz: se ele não conhecer o dono daquele boi, daquele animal, então ele deve guardá-los até que o dono apareça. Mas que lição é esta de uma boa vizinhança? Estimados ouvintes, hoje nós temos muito de individualismo. Hoje parece que cada um cuida do que é seu e os outros que se arranjem também. Mas não é isto que Deus está a dizer aqui. Aqui Deus diz que eles tinham que se compadecer com o próximo. Eles nunca deveriam, em momento algum, considerar o problema do outro como um problema alheio,
mas tinham que ter os problemas dos outros como seus próprios problemas. Tinham sempre de estender sua mão, sua ajuda ao seu próximo ou a alguma coisa pertencente ao seu próximo. Versículo 5. Não haverá trajo de homem na mulher, e não vestirá o homem vestido de mulher, porque qualquer que faz isto, abominação é ao Senhor. Aqui, estimados ouvintes, estamos a ver alguma coisa muito importante. E eu vou parar um pouco aqui para explicar melhor este versículo, porque muitas vezes este versículo tem sido muito mal interpretado. É bom explicarmos bem este versículo, porque muitas vezes, como eu já disse, tem sido mal interpretado até por pregadores. Alguém pode dizer que este versículo não é para nós hoje, pois não estamos mais na lei. Isto é verdade. Mas saiba, caro ouvinte, que todas estas leis que estamos a estudar têm princípios que devemos acatar. Posso estar fora da moda, mas para mim ainda soa melhor quando uma mulher estiver vestida como mulher. O caro ouvinte pode me chamar o que quiser me chamar, mas esta é a minha posição. Eu acho que a mulher deve se vestir como mulher. O homem também fica bom quando se veste como homem. Muitas vezes vejo muitos homens que se parecem mais com mulheres no seu vestir e também mulheres que se parecem mais com homens no seu modo de se vestir. Hoje já temos homens que trançam o seu cabelo e mulheres que o cortam como se de homens se tratassem. Não há nenhum benefício nisto. Deus criou-nos macho e fêmea, e, sendo assim, cada um de nós tem as suas características que lhe são peculiares. Aqui neste versículo, Deus está a dizer que o homem tem de parecer mesmo com o homem e o mesmo com a mulher. Hoje, estimados ouvintes, temos muitos problemas nesta área por causa da igualdade de sexos que se procura. Os dois sexos procuram ser iguais e agir da mesma maneira. Para mim, a política de direitos iguais não me soa assim tão bem. Acho que o homem deveria tratar a mulher como mulher. Por isso, deve dá-la mais do que os mesmos direitos. A mulher não merece apenas os mesmos direitos que o homem. Eu acho que a mulher merece muito mais do que ter simplesmente os mesmos direitos com o homem. É isso que se diz hoje, direitos iguais, homem e mulher. Mas para mim, isto não está certo. Para mim, a mulher merece muito mais do que apenas ter direitos iguais com o homem. Se chegarmos apenas no dar à mulher os mesmos direitos, então, como homens, saibamos que estamos em dívida com elas. Elas merecem muito mais do que ter os mesmos direitos que nós. No que toca ao vestir, é bom saber que em cada cultura existe o que é vestuário de homem e vestuário de mulher. Muitas vezes este versículo tem sido usado para criticar aquelas mulheres que fazem o uso de calças. Mas eu acho que se você está a criticar mulheres pelo uso das calças, não use este versículo, porque este versículo não mostra nada que as calças são vestuário de homem. Isso tem muito a ver com a cultura de cada país. Por exemplo, eu conheço uma cultura em que tanto os homens como as mulheres usam panos, não usam calças. Os homens não usam calça e camisa, mas usam panos. E as mulheres também usam panos. Mas a maneira como o homem amarra o seu pano é muito diferente da maneira como a mulher o faz. E é este princípio que nós temos aqui. Aqui temos um princípio segundo o qual a maneira do trajo do homem deve ser diferente da maneira do trajo da mulher. Eu já vi muitas vezes alguns pregadores, até pastores, que repudiam mulheres que usam calças, mas quando ele sai à rua, está a usar uma calça de mulher.
porque sabemos que toda a calça que tem o fecho ou os botões pela esquerda, ou toda a camisa que tem os botões pela esquerda, isto é de mulher. Então, como é que só empurramos as mulheres a não usarem as coisas de homens, enquanto nós homens, também por desconhecimento, por ignorância, usamos as coisas da mulher? Então, este versículo 5 não é o trunfo para repudiar mulheres que usam calça, mas este versículo é para repudiar mulheres que usam roupa de homem ou homens que usam roupa de mulher, dependendo da cultura de cada povo. Passemos para o versículo 6 e 7. Quando encontrares algum ninho de ave no caminho, em alguma árvore ou no chão, com passarinhos ou ovos, e a mãe posta sobre os passarinhos ou sobre os ovos, não tomarás a mãe com os filhos. Deixarás ir livremente a mãe, e os filhos tomarás para ti, para que bem te vá, e para que prolongues os dias. É bom, estimados ouvintes, saber que Deus também se preocupa com os pássaros. Em Mateus capítulo 10, versículo 29, lemos que nenhum pardal cai do céu se não for da vontade de Deus. Isto até pode nos parecer como algo fora do comum. Como é que Deus se vai preocupar com um simples pássaro? É isso mesmo. Ele se preocupa com a sua criação. É Ele quem criou os pássaros também. Jesus disse: não vos preocupeis, pois sois mais valiosos do que os pássaros. Mateus 10, 31. Que lindo isso é! Se Deus se preocupa com pássaros, não se preocuparia com as pessoas? Ele sabe tudo que nos toca. No versículo 8, a palavra de Deus diz o seguinte: quando edificares uma casa nova, farás no teu telhado um parapeito, para que não ponhas culpa de sangue na tua casa, se alguém de alguma maneira cair dela. Aqui devemos ver bem como é que eram construídas as casas dos israelitas. O telhado das casas de Israel é diferente do nosso telhado hoje. Naquele tempo, o telhado era como terraço, onde a família aproveitava sentar na frescura noturna. Deus diz que, neste caso, tinham de colocar uma proteção para que ninguém caia. Quer dizer, eles construíam a casa, depois ponham um terraço, mas não assim como nós metemos um teto, depois chapas ou telhas, não. Eles colocavam um terraço. Enquanto os nossos países só recentemente tiveram regulamentos sobre proteção nos prédios, Deus já o fez muitos anos antes. Deus nunca está atrás dos acontecimentos. Deus quer que tua casa seja dedicada a Ele e que seja um lugar seguro. Aqui nós vemos que Deus diz: quando você construir a tua casa, então lá em cima, no terraço, ponha um resguardo. Alguma coisa que resguarde para que alguém, porventura, não caia de lá e isso seja te imputado como culpa. Estimado ouvinte, tens protegido teus filhos das coisas vis deste mundo? Muitos pais são desleixados, são pais deixa andar, não se importam nem um pouco com seus filhos. Algumas vezes, crianças saem da casa e os pais nem sequer sabem para onde é que seus filhos foram. Conheço muitos pais que deixam seus filhos andar em tudo que é casa de um parente. Isto não é bom. Os filhos devem obedecer a uma certa disciplina de casa. Algumas crianças até vivem na rua por causa da falta de controle de seus pais. E depois nós os chamamos de crianças de rua. Não será que os filhos estão apenas a refletir aquele ambiente de deixa andar dos seus pais? Tenhamos cuidado. A nossa casa deve ser lugar de segurança. Versículo 9 a 10. Não semearás a tua vinha de diferentes espécies de semente, para que se não profane o fruto da semente que semeares e a novidade da vinha. Versículo 10. Com boi e com jumento, juntamente, não lavrarás. Isto parece ser uma brincadeira, mas é uma coisa séria. Deus disse: não podes semear muitas sementes no mesmo terreno. Também não podes lavrar com boi e jumento. Eu tenho uns slides, umas figuras que mostram um judeu que estava a lavrar sua terra com um boi e um jumento no mesmo jugo.
Deus diz a Israel que eles não devem proceder desta maneira. Alguém pode perguntar, que erro há nisso? Bem, sabemos que um boi é um boi, e um jumento é sempre um jumento. O boi nunca será o jumento, e vice-versa. O jumento e o boi não devem andar juntos. Isto é uma lição de que Deus não gosta de misturas. É a lição que devemos tirar daqui. Isto é também válido no caso de casamentos. Deus não quer que misturamos entre um salvo e um não salvo em casamento. Infelizmente, tenho visto alguns casamentos que me fazem lembrar sobre o boi e o jumento no mesmo jugo. Tenho visto que uma jovem cristã se casa com um rapaz descrente, ou vice-versa. As coisas não devem ser assim. Estimado ouvinte, tu que me ouves esta noite, Deus não aprova casamentos mistos. O crente não deve se casar com um descrente em condição nenhuma, pois assim será como um boi e um cabrito no mesmo jugo. Você já viu um boi e um cabrito no mesmo jugo a puxarem a charrua? Alguém irá sofrer. Mas eu sei que há casamentos assim. O homem é um jumento, a mulher é um cabrito. Ou o homem é boi, a mulher é jumenta. E dá para ver como é que alguém sofre. Ou o boi sofre, porque tem que baixar a cabeça, porque o outro é muito baixo. Ou o jumento é que sofre, porque anda devagar e o boi vai puxá-lo. Então, este versículo, podemos aplicar nas nossas vidas, que não devemos misturar os casamentos entre crente e não crente. Versículo 11. Não te vestirás de diversos estofos de lã e linho juntamente. Sabe por que veio esta lei? Quer dizer, não poder vestir coisas de lã, coisas de linho no mesmo tempo? Porque quando lavar esta peça de roupa mista, uma parte encolhe rasgando a outra. Quer dizer, o que Deus está a dizer é, quando você tiver um tecido de linho, não pode cozê-lo juntamente com outro de lã. Quando fores lavar, um vai encolher e então vai fazer com que rasgue o tecido. Esta também é outra problemática das misturas. Se misturarmos um crente e um não crente, então a coisa vai rasgar, muito brevemente. Versículo 12. Franjas porás nas quatro bordas da tua manta com que te cobrires. Estas franjas, em geral, eram azuis. Pelo menos nas extremidades das vestes do sacerdote, eram de cor azul. Estas franjas eram tudo o que sobrava do seu relacionamento com Deus. Mais tarde, estas franjas tornaram-se um símbolo de distinção do judaísmo. Deus é contra a mistura. Os filhos de Deus não devem se misturar com os mundanos. Alguns cristãos têm dito que se assemelham com o mundo para poder ganhar o mundo para Cristo. Eu gostaria de dizer-te que esta não é a maneira de alcançar o mundo com o Evangelho. A maneira de alcançar o mundo com o Evangelho não é misturar-se com o mundo. Ainda eu nunca ouvi ninguém que foi alcançado com a palavra de Deus por um evangelista que se misturou com o mundo. A evangelização é como alguém que está a pescar num rio. Quem pesca no rio não precisa de entrar na água. Tudo o que tem de fazer é lançar um anzol e depois puxar. Se entrares na água com o teu anzol, corres o risco de seres arrastado pelas águas, tu e o teu anzol. Muitos crentes já caíram no pecado por causa de tentar se assemelhar com o mundo com o pretexto de evangelizar. O boi e o jumento não podem trabalhar juntos, nem tampouco o linho e a lã serem cozidos na mesma peça. O cristão não deve se misturar com o mundo. Versículo 13. Quando um homem tomar mulher e entrando a ela a aborrecer e lhe imputar coisas escandalosas e contra ela divulgar má fama, dizendo, tomei esta mulher e me cheguei a ela, porém não a achei virgem, então o pai da moça e a sua mãe tomarão os sinais da virgindade da moça e levá-los-ão para fora aos anciãos da cidade à porta. Aqui temos a lei que protegia uma esposa inocente. Isto era para proteger uma mulher que fosse falsamente acusada depois do casamento de não ser virgem. Também protegia a mulher de um marido descrente e odioso.
Hoje ainda temos muito disto nas nossas culturas africanas. As mulheres em África sofrem muito por causa de seus maridos. São caluniadas, mesmo com coisas que não fizeram. Deus providenciou uma lei que protegia as mulheres. Versículo 20 a 21. Porém, se este negócio for verdade, que a virgindade se não achou na moça, então levarão a moça à porta da casa de seu pai, e os homens da sua cidade a apedrejarão com pedras até que morra, pois fez-se loucura em Israel, prostituindo-se na casa do seu pai, assim tirarás o mal no meio de ti. Se porventura, conforme vemos aqui, a mulher fosse culpada de não se ter guardado para o casamento, então ela tinha de ser morta por apedrejamento. Hoje, as pessoas consideram-se como civilizadas e acham que sexo fora do casamento é uma vitória, é alguma coisa muito boa. Deus deu uma norma de vida ao seu povo Israel. As leis morais dadas por Deus são sempre novas para qualquer nação. Qualquer nação que não atendeu a estas leis acabou por ir à decadência. Quando penso isto e olho pela condição do meu país, dá-me até vontade de chorar. Na lei que Deus deu a Israel, qualquer um que fosse culpado de adultério tinha de ser apedrejado. Hoje, o sexo tornou-se moda. Jovens e adultos o fazem a seu bel prazer. As instituições governamentais também o incentivam, ensinando o uso de drogas e coisas tais para evitar a gravidez, como se a gravidez fosse o pior mal. Deixam a causa e tentam tratar os efeitos. Que pena! O meu país está em decadência quando há o assunto de sexo. Se esta lei se aplicasse ainda hoje, nossas ruas seriam intransitáveis, com tantos montes de pedra por causa dos adúlteros apedrejados. Hoje, no nosso país, temos até o que chamamos fenômeno 14inha. O que é isso? São meninas de 14 anos a fazerem sexo com velhos da idade até de seus pais ou avós. É uma desgraça enorme no nosso país. Deus honra o casamento e honra a pureza sexual. O adultério em Israel era punido com morte por apedrejamento. Isto nos mostra o quanto Deus odeia adultério. Lembra-te que o amor de Deus ao seu povo é manifestado na sua lei. Esta lei de proteção do casamento é um quadro bonito do amor de Deus e também do seu interesse com a família. Estimados ouvintes, como vai o teu casamento? Não será que já rompeste com os votos do dia de casamento? Não será que esta noite estou a falar para alguém que já traiu seu cônjuge? Será que tua esposa sabe daquela amiguinha lá no teu serviço? E tu, mulher, teu marido sabe daquele caso que tiveste com teu chefe? Os adúlteros, segundo a Bíblia, não herdarão o reino de Deus. Jesus é o remédio para esta doença. Venha a Ele e Ele te purificará e poderás começar um casamento novo com a mulher que desde aquele dia sempre amaste. O nosso programa chegou ao fim. Até a próxima, se Deus quiser. Fiquem na paz do Senhor. Não.

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0: você diz que o ciúme é uma coisa momentânea que já passou e não é impossível viver.
1: De amor, bocacha.
2: Que gelado.
0: Ah, que geladinho, ok.
1: Que gelado.
0: Vai, bem, vai lá gelado dos miúdos. Ah, vamos lá.
1: Vem, dá
0: a mãozinha. Dá a mão aqui, dá a mão, filho. Aqui, aqui. Isso. Tá bonito agora. Vamos lá, então, um geladinho. Um geladinho pra todos.
1: Yay!
0: Vamos ao gelado? Vamos ao gelado.

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É hoje um tópico sobre procura de conhecimento e esta que lhe é também que início de aulas que não começou nesse mês, mas antes de não continuar no programa, sempre não te recapitular qualquer querência de comunidade muçulmana Ahmadiyya, comunidade islâmica Ahmadiyya, é um dos setas dentro da religião islâmica que acredita nas cinco pilares de Islão, que seis artículos de fé, e acredita também na Muhammad sallallahu alaihi wasallam como Khatam al-Nabiyyin, selo dos profetas, também acredita no Al-Quran al-Karim, sumo livro divino e último livro que mandado para Deus, e acredita também na vinda de Messias prometido e essas profecias que fazido para o profeta Muhammad Mustafa sallallahu alaihi wasallam. Então essas profecias e cumprem na pessoa de Hazrat Mirza Ghulam Ahmad Qadiani, que fundador da comunidade muçulmana Ahmadiyya, que bem explicadinho, mas é esse que é o verdadeiro ensinamento da religião islâmica. E para que não adianta acrescer alguma coisa que o profeta Muhammad sallallahu alaihi wasallam ensina. E para também para que não tire nada aquilo que está dentro do Al-Quran. Então, esse que é a invocação e esse que é o ensinamento de ser do gentes que não perto de Deus. De ser do gentes que não segue ensinamentos de Islam e que de Al-Quran al-Karim. E hoje, como que nós falamos, no tópico e como que nós procuramos conhecimento? Nós ainda procuramos conhecimento do profeta Muhammad sallallahu alaihi wasallam, enfaticando esse assunto, ou nesse tópico, como é que tem necessidade de um crente de buscar conhecimento, para assim estar mais preparado, está mais informado de sua religião, mas também de o que tem no mundo. Porque a hora que a OS não está preparado com a tecnologia moderna que tem, está tornando difícil para não poder expandir mensagem, palavra de Deus. Tanto é obrigação riba de tudo crente, mas também para não buscar conhecimento. Suma que o profeta Muhammad sallallahu alaihi wasallam fala, ele fala, buscar conhecimento que ele é um exercício contínuo até o dia que não morre. Então alguém que deve falar não, não chega de uma idade a mim já não consigo buscar conhecimento, não, por acabar a escola, mas de outra forma por buscar conhecimento, que todo dia não tem que buscar conhecimento e melhora no nível de compreensão. E a hora que não está próximo daquilo que é realidade, automaticamente não está no momento também ideal de explicar aqueles que versículos e ensinamentos do Alcorão da melhor forma. Versículo do Alcorão que leio, esse é no Alcorão, capítulo 20, versículo 115, Sura Al-Ta'a. Nesse versículo do Alcorão, Allah subhanahu wa ta'ala fala: ai, minha senhor, ou seja, a nós mesmo, sahabas de Muhammad sallallahu alaihi wasallam, olha, Senhor, aumentem conhecimento. Aumentem o conhecimento. E este tem que ser a oração de cada um de nós, para não pedir a Deus para aumentar no conhecimento. E a hora que eu tenho conhecimento, e esta permitiu pôr também ouvido daquilo que outro alguém não explica, e botar conseguir decifrar coisas como que está. A hora que boca tem tanto conhecimento, uma coisa que está acontecendo, daqui o conhecimento acaba,
agressão que está bem. Porque o que tem de argumento, muita começa a dizer palavras e insulte outros, né? Ou palavras que se viu como talvez de agressão, de insulto. Porque a boca tem de argumento, bom conhecimento, lá que acaba. Então, evitando de aquilo. E bom, para não ler, para não conhecer a religião, como crentes que não aceitam, mas também para não conhecer a realidade do mundo que não vive dela. Ante aqueles, no outro versículo do Corão, Allah SWT fala: كل حال يستوي الذين يعلمون والذين لا يعلمون إنما يتذكر أولو الألباب. Neste versículo do Corão, que está no Corão, capítulo 39, versículo 10, sura Al-Zumar, Allah SWT fala: Ante aqueles que sabem, é igual com aqueles que sabem. Certamente que nunca é que seja igual. Quem é que sabe que aquele que sabe? Na verdade, são aqueles que dado direça, ou seja, aqueles que dado que direça ou esperteza que está tomando cautela. Gentes que dado conhecimento. Sempre aqueles gentes que está tomando cautela. Porque está assim como não tem que tomar cautela porque conhecimento falando é que não tem que fazer e é que não deve fazer. Para mostrar fazer essa na fringe lei, ou seja, na punido por uma ordem fazer tal coisa. Mas quem é que sabe? Qual que é correto, qual que é errado? Como que pode tomar cautela com isso? E que pode tomar cautela sempre e não cair na erro. Então, evitando aquilo, não tem que buscar conhecimento, sim, como o Corão fala, aqueles que se vê é que é igual que aqueles que sabem. Tanto sempre nós somos aqui outra parte de aqueles que sabem. E a hora que não faz aquilo automaticamente, não antiga aquilo, bênção que Allah SWT permite ser uma. No outro hadith, esse hadith, ele era para Muawiyah. Ele era para Wa'an Muawiyah, qual Rasulullah sallallahu alaihi wasallam, ما يريد الله به خيرا يفقه في الدين متفق عليه. معاوية رضي الله تعالى عنه بدوس كونتنت كوال إفلا بروفيت محمد صلى الله عليه وسلم فلا بكينا كديوس دي شجا بين ايتا بين سوى كلا الجين انتنمينت دي فع اور كديوس دي شجا نو بين e está puno para não ter entendimento de fé. Portanto, aquilo que precisa a osso e sei de uma coisa, que a nosso estudo não pode olhar como estranheza. Se alguém que tem fé, se arranja problema dentro de fé, então aquilo que compreende fé. Nenhuma religião que tem incentiva ninguém na face mal. Nenhuma religião que tem incentiva ninguém na violência. E se alguém está dentro de qualquer religião que seja, principalmente Islã, e se não fazer alguma coisa que está alinhado com violência, então aquilo é que compreende se fé. E que compreende religião. Se não é que o profeta fala, que alguém, Deus que abençoa ainda, que entendimento de fé. Porque a hora que eu tenho entendimento de fé, eu vou sempre estar alinhado com aquilo que próprio que significado de Islã, que significa paz e submissão a desejo de Deus. Portanto, eu vou estar alinhado sempre com isso. Para tudo que eu custa, para ter paz. Para tudo que eu custa, para você ser alguém que não construi paz. 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

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De igual modo, também que o sol também está a fazer essa função. Se esse momento chega. E a hora que esses cruza, não estou a dizer o que está chamado. Eclipse. Portanto, mas esse é raro para acontecer. Mas tem gosto. Cala um cientista que cumpre o sol. Cada dia, nós estamos a buscar conhecimento, nós estamos a buscar formas de bem lua, para tentar o diamante que a lua é feito. Quem é que cumpre isso? E que alguém não é cientista. É mais do que cientista. É mais do que conhecimento. Modo que o sol é. Como é que não pode chegar lá para um subsolo assim que é feito? Portanto, esse é um exemplo para nós. No jube vasto de água que não tem. Quantidade de água que não tem. Terra, parte de água que não tem mais cheio do que parte de terra no mundo. Mas não jube dimensão de água. Quem é que faz isso? É que há um estudo simples que não fazia para poder pôr água, não cal. Não de montanha. Não de limárias. 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E para não reconhecer, para não saber como é, tem um Criador que cria essas coisas que nós estamos hoje. 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Que tapa para a natureza é bonito. Se não que não haja cal verde, não haja limárias, também não haja água na lagoa, naquele cal verde, não está se sentir aliviado, não está se sentir contente, porque a natureza é bonita. 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

guia para nos seguir. 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Mas até chega um momento, se que tem aquela manutenção, e acaba de ter queda. Mas, na criação de Deus, não que tenha isso. Ninguém que vai falar que uma Deus está a fazer manutenção. Na água, senão, não está tendo problema de água. Mar vermelho está acaba, etc. Não, ninguém que olha aquilo. Nem no sol, nem no céu. Portanto, criação de Deus é uma criação perfeita. 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Mas tudo essas coisas que não estão a fazer e tem se falha. 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E quem que segue a criação de Allah, nunca também, ele também, é que não tem falha. Depois, nós da vista, mais outra vez, se nós não olhar alguma falha ou uma frustração na criaturas ou na criação de Deus. Ninguém que está consigo hoje falha nesse contributo hoje aquele criação de Allah várias vezes nunca bucana hoje falha. Al-Qur'an, capítulo 67, versículo 2 e 5. 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Se tem alguma falha, é por conta daqueles que são responsáveis daquele trabalho. 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Para aquilo, eu tento seguir aquilo que orientações de nossos profetas, aquilo que orientação de eles, que ele guia para nós poder chegar a Allah subhanahu wa ta'ala melhor forma. 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É o conhecimento para inferência, conhecimento para observação e conhecimento para experiência. E estas formas que fala conhecimento tem estas três etapas. Primeira etapa que fala e fala para inferência. Inferência. Uma ilustração de S e S. Ora que alguém
observa fumaça à distância. Ora, que observa uma fumaça à distância. Será que você não está conhecendo, que está falando, está concluindo? Mas é a distância, a coisa que você está hoje, o fumo que você está hoje. Então, dentro daquele fumo lá, é tem fogo. É que primeiro que está vindo nessa cabeça. E segundo, yes, conhecimento. Não, é primeiro de chamar o conhecimento de inferência. Mas se alguém está perto de fogo, será esse segundo. Segundo etapa. Ora que alguém vai perto daquele fumo, e olha como é fogo que está lá. E pude olhar fogo com si próprio hoje. Com certeza. Então, és e conhecimento para meio de observação. Primeiro, está à distância a inferência, mas eu já fumo e concluo nessa cabeça, mas, algum fumo já está a sair, provavelmente é fogo que está lá. Mas és e que tem, né? Informação, se contra é fogo que está lá, é fogo que está lá. Mas pensa, mas como fogo está lá, é fumo está lá, provavelmente é fogo que está lá. Então, é baito que chega para observar e olha mais é fogo que está lá. Então, aquela é a segunda etapa de observação, é a segunda etapa de conhecimento. E terceiro, e se ele, mesmo alguém, aproxima aquele fogo e depois e toca aquele fogo que se mão para tentar hoje, mão que fogo tarde. É esse conhecimento e para experiência. E ele também explica. Mas com experiência, aquele fumo que não olha, é fogo que está lá. Mas aquele fogo com observação, depois aquele fogo, me se sabe, calca ardência, ou como é que aquele fogo tarde. Então, ele põe mola, e olha, como é que aquilo aqui é mal, e sente, então aquele conhecimento lá, e com o quê? E com experiência. Esse é o Malfusado, volume 10, página 402. Análise psicológica de conhecimento também te indica muitos estágios de compreensão e competência. Primeira etapa, obviamente, está começando com informação simples sobre um assunto. Horas que a informação está completa, ela torna compreensão. Hora que esse entendimento é aplicado de uma forma prática, ela torna habilidade. Um alguém com habilidade mais competente, pode ser chamado especialista naquela área ou naquele assunto. 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Então, aquele é o profeta Muhammad sallallahu alaihi wasallam, uma vez, e falou, e se não dá para que você saiba, e falou, se filha, ela é de Fátima, radiallahu ta'ala anha, e falou, Fátima, a Bossu faz-se um erro. Vou punir duas vezes de que alguém faz um erro. Depois, se filha perguntou, e falou, para morrer, você sabe. Não, só para morrer com filho de profeta. Mas você sabe quais princípios e como é que as coisas têm que funcionar. E se eu faço ele, porque descarna que eu faço? É que a questão de como não, e falta de coisa, informação, e falta de conhecimento. A boa é descarna. 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
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Não há diz, profeta Mohamed Sallallahu Alaihi Wasallam fala, palavra de sabedoria e propriedade perdida de muçulmano, de forma que encontrá-lo e tem que levá-lo para o mundo e tem direito de aquele coisa. Então, temos aí sabedoria e uma propriedade perdida de crente. Tudo que olha e tem que procurá-lo. Tudo que olha como ali, conhecimento até ele não tem tempo para procurar aquele conhecimento, para fazer, porque aquilo é direito que tem. Aquele que o profeta Muhammad Sallam fala na hadith, ele fala buscar conhecimento e obrigatório roubar tudo a alguém, seja menino, grande, mulher e homem. De mesma forma, crentes é incentivado para procurar conhecimento. Alcorão capítulo 9, sura Al-Tauba, versículo 122. Estudo de natureza. Allah cria a terra, de fato, todo o universo, na perfeita harmonia, nem falha que criação de Allah subhanahu wa ta'ala katene. Todo louvor pertence a Allah, Ele que está providencia desenvolvimento perfeito de homem. E ao lado de outras criaturas, desde início até fim. Alcorão capítulo 67, versículo 4. Allah fala na Alcorão, na criação de céu e de terra, e na alternação de noite e dia, e tem sinais para homens de entendimento. Alcorão capítulo 3, sura Ali Imran, versículo 191. Portanto, aqueles que têm entendido, aqueles que sabem como é ter conhecimento, esse é sinal para eles na alternância de sol que lua. Ora, dia que de noite reflete sobre história e também não incentivado para não ler história. Para não ler história, Al-Quran incentiva estudo de história, enfatiza se compreensão principalmente, para não lembrar, mas esse mundo é com uma morada permanente. Referências, ascensão e queda de nações está aponta fortemente, mas ninguém que te vive para sempre. Além de Allah subhanahu wa ta'ala, a nós tudo, nós está ali para tempo. E a hora que chega no momento, não acude Allah subhanahu wa ta'ala. Falsidade te desaparece e verdade te prevalece. Sempre na fim, Alcorão capítulo 17, versículo 82. Portanto, sempre nós está alinhado que aquilo que é verdade, não aquilo que é falsidade. Ou não quem que é que não convém no momento. Se contra, ele não aproveitamento, não me se aproveita, então não tem que fazer. Seja ser verdade, é que a verdade não é fácil. Não. Crente que está aproveita, não custa que a verdade seja nesta contra ele, mas se é verdade, ele afirma a lado de verdade. Pessoas podem aprender sempre com o passado, mas que história não pode aprender com o passado e com história não pode seguir aquilo que é verdadeiro, ensinamento e aquilo que Allah subhanahu wa ta'ala também mistura a nós. História está a oferecer grandes lições de orientação para pessoas poderem seguir aquilo que justo e para evitar aquilo que pode levar-nos para desastre. Estudos de condições sociais do mundo. Também, Alcorão também incentivando para não estudar condições sociais do mundo. Alcorão Sagrado enfatiza a necessidade de estudar condições sociais do mundo para poder entender diferentes culturas e forma que diferentes pessoas têm vivido. Na verdade, Santo Alcorão convidando para nós estudar condições sociais do mundo, incluindo psicologia, sociologia, geografia, filosofia, economia, etc. E assim tudo é incentivo para crente ou para muçulmano para estudar se tem condições ou meios para fazer. Primeiro, para poder entender costumes de outros
E, em segundo lugar, para não poder comunicar com o mundo de forma eficaz, que é o que pode ser melhor para eles, na luz do ensinamento de Islã. Sim, muçulmanos, não sabem mais propósito de vida e para não adorar a Deus e servir a humanidade. Mas, igual e importante, para não poder cumprir esse propósito, não tem que convidar o mundo inteiro para Allah, para Deus, compreendendo condições sociais do mundo, não poder convidar pessoas para o caminho certo. Al-Qur'an fala, boi anda na terra ou na chão, boi jubi, mo que Deus faça se criação. Capítulo 29, versículo 21 e 23, Sura Al-Ankabut. Estudo de condições sociais prevalentes no mundo, especialmente no Ocidente. A hoje em dia, te indica o modo que homens perdem seu caminho no Ocidente e te indica como é que homens perdem seu caminho para Deus. Busca, ou seja, busca de prazer, busca de riqueza, domina a agenda de homens, ou maioria de seres humanos. E não dá costa a servir a humanidade, não dá costa a servir Deus. Seis vidas está cheio de contradições e é que tem paz de espírito. E ora que a nós não foca na vida tudo, na busca prazer de nossa alma e riqueza, e não deixa a religião de lado, não deixa de fazer aquilo que é bom, automaticamente, quem que faz aquilo? E és alguém sempre se vira está cheio de contradição. E que alguém que tem paz de espírito, felicidade real e satisfação, nunca. E que tem aquilo? Tudo esta parte é consequência de prioridades confusas na vida que não põe. És vida e temporária. Quanto mais não esquecer Deus, mas não na perder nessa. 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O objetivo de servir Deus e servir a humanidade. 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E não na para ali, outra fica sempre no número de telefone 917-0381 para qualquer pergunta ou eventual necessidade que alguém precisa dele sobre a religião islâmica. 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